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1: A mamão sou coelho, será que é a Melissa?
0: Eu te pego.
1: Johnny Matanga te mamou na alma.
0: Eu te pego, hein?